0: E há de novo no mercado.
1: O WhatsApp começou a liberar uma ferramenta que permite criar listas personalizadas para definir quem pode visualizar cada status publicado no aplicativo. Com a novidade,

33, 52, 55 e 60. Na quina foram 40 apostas ganhadoras com prêmio de pouco mais de R$ 26 mil reais cada. Já na quadra houve

Quarta-feira da semana que vem, viu? Só na quarta-feira. É, então, vamos torcer, gente. Vamos torcer para a seleção canarinho, que sábado pega o Marrocos, né? Em Nova Jersey.

concurso que elegeu a corte, nona festa do leite de Batatais, e as pessoas ligando e perguntando, né? Questões saindo nas redes sociais, cancelamento da festa, a festa não foi cancelada. E a informação que